Existe uma teoria que se chama 90-10, onde uma pessoa tem 90% daquilo que você procura em alguém, só que você foca naqueles 10% que falta. Aí você sai pra rua, se aventura, e realmente você encontra aqueles 10%, mas não se deu conta que perdeu os 90%.

0: em Uiraúna, na terra dos músicos, dos sacerdotes e dos médicos também. 12:07. Boa tarde.
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0: A partir de agora, estamos chegando no dial do seu rádio para lhe deixar bem informado com as notícias locais, regionais, estadual e nacional. Por meio dessa frequência que é a 104,9 da Capivara FM, o Som das Águas, como também a Poço Dantas FM, que retransmite esse rádio jornalista que tem a produção e a apresentação de Geraldo Andrade, sonoplastia dele, Alex. Hoje é uma terça-feira, o dia 28. O mês é julho que está chegando ao final. Hoje se comemora o Dia Mundial da Luta contra as Hepatites Virais, Dia Mundial da Conservação da Natureza e o Dia do Ostracismo, né? Pode-se dizer, no passado foi apogeu, Dia do Agricultor! Nublado nesse instante na cidade do Uiraúna, mínima de 21 graus Celsius, máxima de 31. E vamos aos destaques da edição de hoje. Do programa Uiraúna Bom. Brasil aciona a OMS contra as tarifas dos Estados Unidos. Conselho do FGTS aprova a distribuição de 13 bilhões a trabalhadores. E mais no programa de hoje você ficará sabendo com os destaques das eleições 2026. Flávio diz ao TSE que a ação do PT contra vídeo criminaliza apoio político. Problema de saúde tira o Frei Anastácio da disputa para deputado federal. PSD, União e Podemos reduz apoio a Lula pela metade no Senado. Eleições 2026, disputa presidencial segue indefinida em 5 estados. Moraes manda a Procuradoria-Geral da República analisar pedido da Receita sobre os laudos das joias de Bolsonaro. Renan critica Eduardo após o Green Card e talvez arrume emprego lá nos Estados Unidos. Essas e outras vocês ouvirão a partir de agora no meu, no seu, no nosso programa Uiraúna Bom, que está só começando.
2: Olá, meus amigos, eu sou Amazã e também estou aqui com meu amigo Geraldo Andrade, o repórter que tempera a notícia aqui na sua Capivara FM, neste programa maravilhoso, o Uiraúna Bom. Vamos que vamos!
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0: É verdade, cá estamos nós, Amazã, agradecendo a Deus, que é nossa luz divina. Sem Deus não somos nada, sem Deus não vamos para lugar nenhum. Se não fosse ele, aqui vai a gratidão. Está permitido nesse instante para a segunda edição da semana do programa Ô Uiraúna Bom, nossa vanguarda de tudo. Boa tarde, Alex, como vai? Boa tarde a você que já está em casa. Boa tarde a você que já está em casa, sentado à mesa, reunido com sua família, já se deliciando de um bom paladar, que é o almoço ou então, bom apetite. Beba muito líquido, tome muita água, suco e tome banho, porque o calor, meu irmão, tá daquele. É, você que esteja em qualquer parte nos ouvindo por aquela ferramenta indispensável no seu dia a dia de labuta, que é a boa comunicação. Que é, né, Hugo Salgado, Sargento Hugo, que é o celular. você que esteja em qualquer parte do Brasil, até do mundo, nos ouvindo por ela, a grande vanguarda do século XXI, que é a poderosíssima internet. Você que esteja em trânsito, poderia ser diferente, saindo do seu trabalho agora, nos ouvindo pelo receptor do seu carro. A todos vocês, da forma mais prestimosa, bondosa, graciosa, grandiosa, agradecemos antecipadamente a audiência desse programa para lhe deixar bem informado e atualizado de tudo, até poucos mais das 13 horas, é verdade. Do apogeu ao ostracismo. Será que você sabe que o dia é hoje? Claro, deve saber. Que é 28 de julho de 2026, uma terça-feira. Você sabia que na data comemorativa de hoje está o Dia do Agricultor no calendário? Aquele que foi pilastra da zona rural do semiárido nordestino, que ainda contado-se nos dedos, como diz o beradeiro, ou melhor dizendo, como diz o linguajar bem ao popular, sem preconceito, fazendo essa correção instantânea, existe um, dois, três, que ainda é obstinado, vocacionado ao campo, da enxada na mão, da cabaça no ombro, como um agricultor. Agricultor que em outrora, década de 60 até 70, com as chuvas que eram em abundâncias, deu alento, deu prazer e proporcionou mesas fartas do campo, aquela do campo, cereais. Isso mesmo, tantas frutas, tantas verduras e tanto mais. Era a época da fartura. Era a época que o campo vivia momentos de glórias, de vitórias. E hoje, nessa data, há o que comemorar? Ainda por exemplo, podemos dizermos que temos alguns agricultores. Temos as políticas governamentais incentivando os remanescentes agricultores. Ou tudo se pereceu, do velho apogeu para o ostracismo. O homem do campo, às vezes nem pela agricultura familiar de hoje, dividida com o agronegócio, que é tudo fácil. Desde os programas sociais aos produtos industrializados e distantes, não mais de prateleira. Ai, como seria tão bom viver um passado de positividade, de produtividade que foi o campo. Hoje só nos resta dar marcha ré dos nossos pensamentos e voltar atrás do tempo que o campo era feliz e produtivo e não hoje como deserto. A zona rural do êxodo, porque hoje não há o que comemorar, nem reconhecer, só bater palmas e parabenizar. Dizer que foi um herói, foi vilão, e hoje o agricultor não passa nada mais, nada menos do que último plano, sem luz, sem brilho. Já de mãos, as mãos calejadas, sofridas, plantou no seco, não deu. No molhado, planta, dá, mas ao mesmo tempo é desvalorizado até no produto. Era isso que nós queríamos trazer, infelizmente.

0: ao homem.
1: Aí! Agora é com você o programa, faça conosco, porque ele é feito por você e pra você. Ah, de se ainda comemorar o dia do agressor, você ainda vê algum homem disposto, vocacionado, por conta própria, sem incentivo de nada, que não abandona o campo por dinheiro nenhum? Pega a sua opinião, será que você que nasceu do campo de agricultor não seria digno dos parabéns ainda, pelo menos para a palavra agricultor? Ligue para cá pelo 999-87-3658, você que esteja em outra região, é o 083-999-87-3658. Mande sua mensagem de texto, manda o seu áudio ou ligue diretamente via WhatsApp da telefonia móvel. Outro assunto que ele trazer para a discussão, estamos prontos também. Algum problema na sua rua, no seu bairro, é só ligar para cá que a solução fica mais próxima. E lembrando também o quê? Lembrando, se você resiste que aí na sua rua há um problema tão crucial que está prejudicando não só a você e a coletividade, aqui você dizendo sempre a verdade na tribuna dos justiçados. Ouvimos sempre dos dois lados a denúncia e o denunciado. É, rapaz, o... Não acredito, não. Deixa eu abrir aqui essa matéria. Eu não acredito que seja isso, não. O coordenador do MST, João Paulo Rodrigues, admitiu que o território... Aliás, que o território não. O terceiro mandato de Luiz Inácio Lula da Silva apresenta o pior resultado da história para as pautas do movimento dos Sem Terra. Ora, Lula sempre ergueu essa bandeira, defendeu essa causa... Mas será que não foi suficiente ainda as ações do governo para o movimento Sem Terra? Mas vamos à matéria. O dirigente culpou a política econômica do Ministério da Fazenda por segurar a verba do setor e colocar a reforma agrária na periferia das prioridades federais. O líder da organização afirmou a um programa em um canal... televisivo, que o governo petista deve fechar o ano com apenas 10 mil famílias em áreas assentadas. Rodrigues declarou que a velocidade do Planalto inaceitável para a esquerda é calcular que o ritmo atual exigiria 15 anos para atender as 150 mil famílias ligadas ao movimento. Pois é, e Dante disse está cobrando. O MST confirmou a cobra mais apoio do MST. Do governo federal é o MST. Tem participação do ouvinte? Alô, boa tarde.
2: Boa tarde, meu grande amigo Geraldo Andrade.
1: Fala, Clodoaldo Fernandes. Me responda duas perguntas. Primeiro, como está a nossa capital no momento? E segundo, hoje é dia do agricultor. Há o que comemorar? E você ainda conhece algum agricultor?
2: Boa tarde, meu grande amigo Geraldo Andrade, meu amigo Alex, na Central Técnica, aí da Rádio Capivara FM, mexendo aí nos botões bonitos, lindos, da Capivara FM para todo o Brasil. Geraldo, aqui na capital o tempo estava bonzinho de manhã, rapaz, o solzinho gostoso, já mudou o tempo, já está nublado, já está caindo aqui uma lebrinazinha, mas o tempo já está se fechando aqui para chover, viu? Graças a Deus. E sobre os agricultores... Não tem o que comemorar, né? A não ser se Jesus mandou muita chuva para aí, eles colheram alguma coisa, colheram feijão, colheram...

0: arroz, colheram milho, porque o agricultor só fica feliz somente nesse período, quando Deus manda muita chuva, que para fazer o seu plantio. Enquanto as águas da transposição do Rio São Francisco não vai chegar na capivara, porque no dia que essas águas chegar, da transposição chegar na capivara, Geraldo, eu sou o primeiro a tomar o primeiro copo de água aí na cidade de Uiraúna. Isto é incrível. Tanto dinheiro tem no nosso Brasil, recursos, mais recursos, e essas águas da transposição do Rio São Francisco não vai cair dentro da capivara. Lamentavelmente, o povo de Uiraúna lamenta muito com isso, o povo dessa região aí lamenta muito profundamente com esses políticos. Não estou falando da gestora de Uiraúna, ela faz tudo, luta, trabalha, ela se esforça pela gestora, lógico que ela quer que a água da transposição do Rio São Francisco caia dentro da capivara, mas uma durinha só não faz verão. A verdade é essa, então cabe às autoridades políticas resolver isso aí, que nós estamos aí em plena eleição. Vão querer votos aí na cidade de Uiraúna, vão bater na porta de cada eleitor. Se eu fosse eu falava assim: cadê a água da transmissão de Rio São Francisco? Cadê? Também o nosso deputado federal em Santiago, pré-candidato a deputado federal, está também lutando para isso, esforçando para isso, como também o pré-candidato a deputado estadual, Wilson Filho, juntamente com a gestora, estão lutando para isso. Mas falta mais os políticos, principalmente o governo federal, que lute por essas águas da transposição do Rio São Francisco. Geraldo,
1: agora o que é que vai
0: acabar com... Oi?
1: É o problema... que para que essas águas do ramal do eixo norte da transposição caia em capivara, é preciso fazer outra engenharia, porque a parede é alta e o canal fica baixo. Aí tem que fazer outra engenharia, tipo uma barragem. Aí não foi incluído, quando foi feito o projeto ainda... com Dom Pedro I, há 500 anos atrás, aí não foi possível. Aí você tem que fazer outra engenharia, aí a empresa não vai se interessar, o próprio governo. Aí estão esperando que a água que está terminando na adutora que vem de Lagoa do Arroz, que vai para São Gonçalo, e São Gonçalo jogar para cá. Mas é por isso que as águas, a princípio, elas não cairão com o canal da transposição na barragem de capivara, entendeu?
0: Geraldo, respeito muito o seu comentário, você é um grande profissional, jornalista, respeito muito. Mas, Geraldo, agora nessas eleições que vieram com essa conversinha, porque já faz anos, Geraldo, faz anos que o povo de Uiraúna espera essas águas da transposição do Rio São Francisco que é dentro da capivara, rapaz. Faz anos, Geraldo, faz anos. Entra de 4 em 4 anos tem o quê? Eleições. Faz anos, lamentavelmente, eu respeito o seu comentário, é você que está fazendo esse comentário, respeito profundamente, mas eu não consigo engolir essas palavras não, Geraldo André, lamentavelmente. Eu repito, cabe esforço das autoridades políticas há muitos anos para ter resolvido esse problema das águas da transposição do Rio São Francisco. O presidente Lula já vai aí com 8 anos ou é mais no poder, e até agora as águas, nada. Mas Geraldo, o que se faz para acabar com o feminicídio no nosso Brasil? São Paulo, Geraldo Andrade, São Paulo, o maior estado do Brasil, rapaz, aumentou o feminicídio, rapaz, em São Paulo. O que se faz para acabar com o feminicídio, Geraldo Andrade? Qual é a lei? Qual é a lei mais rígida que tem para cima desses homens que fazem isso com as mulheres?
1: É quando o homem tomar consciência em si e deixar o machismo e saber que a mulher deve ser valorizada, não desrespeitada e não violentada. Já existem grupos que trabalham para... quebrar esse tabu entre homens, inclusive saiu um programa no Globo Repórter, quando a Sandra Anderberg.

0: e William Bonner, que são apresentadores. Já existe a Associação dos Homens, estão em defesa disso. Só basta o comportamento ser mudado dos homens. Aí, com certeza, não é a lei tão severa que irá resolver nesse país.
1: É porque mulher não é objeto, não. Entendeu, Geraldo? Não são todos homens para a mulher maltratar. O homem maltratar a mulher, vai espancar, matar. Então, essa lei vai ainda bem, Geraldo. Para mim, é uma opinião minha. Não está valendo de nada, não, viu, Geraldo? A lei Maria da Penha não está valendo nada. A justiça, aqui a mulher ainda dá um jeito no homem que faz isso com a mulher, né? Mas a lei precisa mais ser rígida, mais dura para cima desses homens. Lamentavelmente, eu vi uma entrevista de Lula, Lula disse que ia acabar com isso aí, ia colocar aí não sei o quê para rastrear o homem batendo na mulher, se batendo na mulher, não sei o que é isso que ele vai fazer, e até agora nada. A mulher, rapaz, a mulher se dá carinho, se dá flores, se dá amor, rapaz. Mas não espancar a mulher não é objeto, não, Geraldo Andrade. Lamentavelmente, o homem que faz isso me desculpe a expressão, é um cabra sapado, um canalha, uma carniça, como faz isso com a mulher. Desculpa aí a expressão que eu estou falando para todo o Brasil, que a rádio, a Capivara é ouvida em todo o Brasil pela internet. É um canalha, um cabra safado, uma carniça, um homem que faz isso com a mulher. Repito, a mulher se dá amor, carinho, flores. São essas três coisas. Mas não espancar e matar a mulher. Então esperamos que as autoridades políticas para o ano, esse ano nós temos eleições para federal, deputado estadual, presidente, senador, que mude esse código aí, uma lei mais rígida para cima desses homens que fazem isso com as mulheres. Lamentavelmente, esse aqui é o meu repúdio para todo o Brasil, através da Rádio Capivara, de Iraúna. O homem, é mais fácil o homem deixar a mulher bater no homem. Eu já levei cabo de vassoura com a mulher aí, o Iraúna. Mas eu nunca cheguei a bater nela, espancar nela. Entendeu?
0: É o quê? Você apanhou de quê?
1: De cabo de vassoura.
0: E foi, rapaz.
1: Foi. Mas cadê que meu nome tá sujo na polícia? Graças a Deus, não. Eu sou limpo na polícia, graças a Deus. Entendeu? Depois que ela fez isso, depois ela foi me abraçar, me beijar e pedir perdão. Desculpa. Digo, não, peço perdão a Deus. Então é isso, Geraldo. Repito, o homem tem que ter vergonha na cara, não fazer isso com as mulheres. Não, não são todos os homens, tem homem que é homem de verdade, e respeita a mulher e trata bem a mulher. Geraldo, um abraço aí para a tua família, para a tua filhinha, nossa futura médica, doutora, advogada, doutora, seu papai, assim de tempero, sua irmã, sua mamãe. Abraçar o nosso prefeito aí de João Cláudio, Rinaldo Cipriano. Abraçar também o prefeito Bernardo Batista, Aldo Andrade, que tá ouvindo você nesse momento. A primeira dama também. Abraçar a todos, o povo de Iraúna, o povo de Poço Dantas. Manoel Matias, aquele abraço. Grande comunidade da Rádio Poço Dantas, né, aí no sertão da Paraíba. E vou atar para você, repito, no dia que essas águas da transmissão do Rio São Francisco chegar na Capivara, eu vou ser o primeiro a tomar um copo de água da transposição do Rio São Francisco. Um abraço.
0: Abraço, Clodoaldo Fernandes. Agradecer por sua audiência e sempre suas participações aí na nossa capital, que é João Pessoa. Se todo mundo, se os homens seguissem o exemplo de Clodoaldo Fernandes, aqueles são machões, hein? Ele achava melhor apanhar das mulheres do que bater nas mulheres como o Clodoaldo Fernandes. Mas os dias não são iguais, né, Clodoaldo? Participação do ouvinte? Alô, boa tarde.
2: Boa tarde, Geraldo Andrade. Boa tarde a todos os ouvintes do programa. Ou o Iraúna Bom. Realmente o Iraúna Bom. Que situação é essa, né? Aqui é Zezinho. Que situação é essa, né? Dos bolsonaristas, dos contras. Que hoje a maioria não é mais bolsonarista, não. é conservador da direita.

0: Eita situação essa do candidato Flávio Bolsonaro. O pai preso, um irmão foragido, o outro caloteiro, a enteada jogando os panos sujos na mesa. Eita, rojão pesado. Eita, chororô macho.
1: É, Zezinho, é coisa e coisa na política, né? Vamos ao intervalo. Obrigado, Zezinho, por sua participação.
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1: São 12h33.
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2: Beleza, cá estamos nós de volta com o programa O Uiraúna Bom, que dá notícia de tudo e deixa você bem informado, rapaz. 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E vamos de informação, rapaz. Antes aí, segura o ouvinte um pouquinho aí, porque nós temos a seguinte informação. A informação é a seguinte. É, o ministro da Fazenda, Dário Dorigan, afirmou que sua equipe pode propor ao presidente Lula do PT o retorno da chamada taxa das blusinhas, uma vez que já se observou o aumento das importações e... Foi o que ele disse, o ministro, em entrevista a uma emissora de rádio do estado de Pernambuco, concedida ontem. O Dorigan revelou que a pasta aguarda para coletar os dados suficientes para reavaliação da política. Estamos fazendo um período de amostragem para ver qual o impacto. Temos visto que tem aumentado a importação desses produtos. Como a gente já tem todo o controle, qualquer momento que a gente perceber que está fora dos padrões, gerando falta de isonomia para a produção nacional, é possível propor ao presidente uma mudança, afirmou. Balas trocadas não pagam, né? Olha, falando sobre mudança na tributação em 2027, rapaz. A taxa das blusinhas voltará em 1º de janeiro de 2027 já, por meio da CBS, que é Contribuição sobre Bens e Serviços, a alíquota estimada em torno de 9% manterá a cobrança do ICMS estadual, ou seja, vai acabar, né? Vai ser o IVA, né? E também a CBS. O goleão é quem vai administrar, quem pegar. Aí vai repartindo pouco. Eita, Leão, ele está solto. É hora de se notar.
3: E agora em setembro vai entrar o grosso.
2: Eita,
3: vai entrar o grosso.
2: Grosso faz tempo.
4: Um leão está solto nas ruas.
2: Eita, leão que não perdoa nada. Como é? Vê aí quanto o leão já encheu a sua barriga de quanto? Trilhões de dinheiro já dos nossos impostos. Aqui tudo é ao vivo de forma instantânea. Aí o programa é bem informado. Ô, Iraúna Boa, só na Capivara FM.
4: A turma está.
2: Olha, 2 trilhões 345 milhões

0: 76 mil. Só aumenta, né? Os centavos aí só aumenta. É dinheiro que o governo já arrecadou e não fecha as contas, né? Diabo. Tá gastando mais do que ganha, por isso que o grosso tá entrando, né, Lula? Um abraço pro maior comunicador da área política do Iraúna. Quero lhe parabenizar pelo seu discurso lá na festa de sábado dos 70 anos do meu cunhado José Hilton Santiago. Tô na escuta, meu amigo Gidomar Marinho, lá na Imal. Tá, aquele abraço, obrigado por tudo. Agora sim, ouvinte na linha.
1: Boa tarde, Geraldo Andrade, Felipe Moura da Pedra Redonda. Boa tarde, ouvinte do programa Ou Iraúna Bom, pela Capivara FM. Um forte abraço a quem está sintonizado, nosso amigo Marconi, Zé o Homem das Babadas, Zezinho da Vidraçaria, grande defensor do grande governo Lula. Forte abraço ao nosso amigo Chico Hélio, outro defensor do governo Lula. Só não Clodoaldo, porque não enxerga e se vê, faz de conta que não enxerga. Uma obra fantástica, gigantesca, como é a transposição do Rio São Francisco, e o cabo dizer que não está sendo feito, é ter muita cara de pau, viu, Clodoaldo Fernandes? Você é muita cara de pau. E dizer que essa obra da transposição do São Francisco não vai servir para o Iraúna, vai sim, rapaz. Está sendo feito uma canalização de água do açude de Capivari, que é onde cai o São Francisco. E ela vai para o Iraúna, viu? Essa doutora vai direto para o Iraúna. Ela já era para ter sido feita. E tu sabe a razão por que ela não foi feita, né? Eu não vou dizer aqui não para não puxar ficha passada. Mas tu hoje defende esse político que deixou de fazer esse serviço, viu? Sou Eduardo Fernandes. Tu não vê a Transnordestina que está sendo feita por Lula, outra obra gigantesca que está sendo feita, foi feita uma parte. E teu governo, agora mostre, eu desafio você a mostrar uma obra sequer de Bolsonaro aqui na Paraíba e muito menos no Brasil. Tu não vê porque não tem, e tu não diz porque não sabe, porque realmente na prática não tem, mas tem de Lula, viu? Tem obra de Lula por tudo quanto é canto desse Brasil, que seja através dos deputados, que seja através do senador ou do próprio governo. Agora, você é muito cara de lambida falar do governo que nem Lula. Um abraço e muito obrigado.
0: Eita, Felipe Moura aí botou fervento, Clodoaldo, em tu. Tu aguenta mais um pitu? Deu pra rimar, rapaz. É, rapaz, o Boris Casói, o homem, vem apimentado no seu comentário hoje. O que será que o Casói fala, o jornalista, hein, Alex? Se eu ver... É, rapaz, o que é que ele diz? Os gastos irresponsáveis de Lula para se reeleger, comenta Boris Casói. Vamos ouvir.
2: Em ano eleitoral, gasto da gestão Lula em publicidade bate recorde. Quer dizer, sobre o aspecto fiscal, né? Gasta, não gasta, gasta no quê, etc, etc. Equilíbrio. O governo Lula é uma catástrofe. Chega ao nível da irresponsabilidade. Para ganhar a eleição, o Lula chega ao nível da irresponsabilidade. Agora, com gastos de propaganda eleitoral. Nos 6 primeiros meses do ano, petista pagou 255 milhões. Não sei, olha o que dá para fazer com esse dinheiro, hein? O que dá para fazer em termos de coisas úteis. Creche, escola, segurança pública, saúde, hein? Hein? E o governo Lula gastando, gastando, gastando. Isso é uma vergonha! Isso é uma vergonha! Dinheiro que podia ser utilizado para coisas úteis, gastando exageradamente em publicidade. Fora os outros gastos irresponsáveis para eleger o presidente Lula de qualquer maneira, para ele ter o seu quarto mandato. Eu não sei para onde vai o Brasil, né? Um quarto mandato. Precisamos fazer uma avaliação do seu mandato, das promessas que ele fez. Você vai vendo as promessas que não foram cumpridas, grandes partes. Inclusive o Ministério da Segurança. Lembra que ele disse que ia criar? Não criou. Eu estou pegando um assunto que é importantíssimo para todos nós, né? A sensação de insegurança. E aí não escapa o governador do estado e dos estados também. E dos estados também, né? Relegaram a segurança em segundo plano. Aí tá o crime organizado tomando conta do Rio de Janeiro e de outros estados. E da Amazônia, né? A divulgação não é que os jornais estão na gaveta. E não é, que é difícil, o Brasil é grande. Mas aí de vez em quando a gente fica sabendo em bloco que está...

0: acontecer numa determinada região. Estamos nas mãos do crime organizado. Eu só vou acreditar que o combate está sendo feito, que o plano está e que há um plano funcionando, quando o governador de São Paulo sair às 9 horas da noite sozinho e dar uma volta em torno do palácio. Sozinho, hein, governador? Quero ver.
1: Eita, o pior que com reeleição nesse país, todos fizeram isso. Se Lula fez e está fazendo agora, também Bolsonaro fez. Se outro também que fosse lugar de Lula, até de direita, fazia a mesma coisa. Acaba tá com a máquina na mão. Ele vai deixar de usar, atirar com a pólvora ali? É, de maneira alguma, rapaz. É, só se fosse um mané, né? Ô, programa bom, é o Iraúna Bom, aqui pela Capivara FM. Vamos de mais informação, deixando você bem informado de tudo aqui pelo programa Ô, Iraúna Bom. É, Romeu Zema publicou ontem um vídeo nas redes sociais após ter sua candidatura à presidência da República oficializada pelo Partido Novo durante a convenção nacional realizada em Brasília. Na gravação, o ex-governador de Minas afirma que será o novo presidente do Brasil e faz crítica ao governo federal. No vídeo, Zema diz que em Minas Gerais acabou com o PT e afirma que não falta dinheiro e sobra ladrão. Ao encerrar a mensagem, declara, abre aspas, e o Lula vai ficar desempregado em janeiro. Vamos ouvir.
2: Essa é uma mensagem para todos os intocáveis de Brasília. Meu nome é Zema e eu vou ser o novo presidente do Brasil. Em Minas, eu acabei com o PT e fiz isso antes do café da manhã. Não falta dinheiro, sobra ladrão. E o Lula vai ficar desempregado em janeiro.
1: Eita, otimismo do Zema, né? O café. Café deve ser o queijo mineiro, que aí até o rato não quer comer. Ô, programa bom esse, né não, rapaz? 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E vamos mais de informação, que aqui não para então pelo programa. Vamos seguindo com as informações das eleições 2026.

Jeffrey Anastácio abandona a política paraibana. Jeffrey Anastácio foi umas duas ou três vezes deputado estadual. Também foi deputado federal. E tá por problema de saúde, o Frei tá abandonando a vida pública. Uma das maiores referências da luta por reforma agrária e pelos direitos dos trabalhadores rurais na Paraíba está se despedindo da vida pública. Aos 81 anos, Frei Anastácio não disputará as eleições em 2026 e encerra uma trajetória de mais de 5 décadas dedicada à política, à fé e às causas sociais. Inclusive, teve um tempo que ele foi votado lá na Joga Claudina, rapaz, em 2010, para a federal. Não, o pai está... Foi estadual, foi. A decisão ocorre em razão do estado de saúde do ex-deputado federal, ex-secretário do Estado da Agricultura Familiar e Desenvolvimento do Semiárido. Pouco tempo após deixar a secretaria para cumprir o prazo da descompatibilização e se preparar para uma nova candidatura à Câmara dos Deputados, Frei Anastácio passou por uma cirurgia para tratamento de varizes nas pernas. A recuperação transcorria normalmente, mas durante uma viagem ele sofreu uma queda em um hotel, bateu a cabeça e precisou ser internado em uma unidade de terapia intensiva.

0: já UTI hospitalar. Atualmente, Frei Anastácio vive num convento franciscano de Lagoa Seca, onde recebe os cuidados dos frades. Em razão do quadro de saúde, não possui mais condições de disputar eleições e nem de exercer atividade da vida pública. Natural de Esperança, no Agreste Paraibano, nasceu em 1944, né, pai? Vai fazer 82 anos, né? Frei Anastácio construiu uma história marcada pela defesa do mais pobre, da agricultura familiar e da reforma agrária. Frade franciscano transformou sua missão religiosa em um compromisso permanente com a justiça social. Foi um dos fundadores da Comissão Pastoral da Terra, a CPT, aquela que diz: nossos direitos vêm, né, da Paraíba. Em 1973, o ano que eu nasci, tornando-se a presença constante das comunidades rurais e acompanhando de perto agricultores familiares assentados e acampados nos movimentos populares. Toda essa caminhada também foi construída dentro do Partido dos Trabalhadores, o PT, legenda na qual militou durante décadas, integrante da corrente Avante, e ajudou a fortalecer o partido na Paraíba, formando lideranças e defendendo bandeiras ligadas à democracia, aos direitos humanos e aos trabalhadores. Em 1998, foi eleito deputado estadual pela primeira vez. Conquistou um segundo mandato em 2002 e voltou à Assembleia Legislativa. Em 2010 e 2014, completando 4 mandatos marcados pela defesa da agricultura familiar e da população do campo. Também presidiu a Superintendência Regional do INCRA, na Paraíba, onde participou da execução de política voltada à reforma agrária. Em 2018, foi eleito deputado federal com mais de 91 mil votos. Porque Luiz Couto foi disputar o Senado e Luiz Couto perdeu a senatória e ele foi eleito federal, ampliando sua atuação em Brasília na defesa da agricultura familiar e desenvolvimento rural, a justiça social. Esse candidato, tanto ele como Luiz Couto ganhou e ele perdeu a reeleição para federal. Vamos ao intervalo? Ou tem ouvindo aí? Vamos ao intervalo, a gente volta já já.
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0: 12h55.
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2: Ele mesmo, às 12 horas 59 minutos. Agradecendo a Posto Santos FM, tá chegando o final já da retransmissão. E também aqui na Capivara FM, com o programa O Uiraúna Bom. Eita, só faltava essa. Bandidos se passam por funcionários do Tribunal de Justiça da Paraíba e o PROCON para aplicar golpe. Feliz de saber que existe esses bichos. Se ficar pegar ladrão, não fica ninguém, viu? Bandidos estão se passando por funcionários do Tribunal de Justiça da Paraíba e da Secretaria Municipal de Proteção e Defesa do Consumidor de João Pessoa, PROCON. Cuidado, Clodoto. Toma cuidado nos golpistas. Para aplicar golpe financeiro, o alerta foi feito pelo secretário do PROCON de João Pessoa, o Júnior Pires, ontem. De acordo com o secretário, os criminosos estão entrando em contato com os consumidores e informando sobre a necessidade de realização de transferência via Pix para a realização de acordos em processo envolvendo o TJPB e o PROCON-JP. Ainda segundo o Júnior Pires, caso os consumidores recebam esse tipo de ligação, o ideal é buscar a Polícia Civil para a realização do boletim de ocorrência. Nem o PROCON Municipal de João Pessoa, nem o Tribunal de Justiça da Paraíba entram em contato via telefone solicitando PIX ou depósito para fazer algum tipo de acordo. Existem alguns golpistas que estão entrando em contato com os consumidores, alegando ser servidores do órgão ou da justiça para fazer algum tipo de acordo. Isso é golpe!

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0: 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Tem a participação do ouvinte? Alô, boa tarde, quem fala?
2: Boa tarde, Geraldo. Gerando, falando da zona eletrônica de ontem, que você tocou num ponto aí, lá nos Estados Unidos, lá, o voto não é obrigatório. E aqui no Brasil, o voto já é obrigatório, já. Senão você paga uma taxinha. Aí lá nos Estados Unidos tem os dois. Tem um voto num papel e tem um voto na urna lá. E aqui no Brasil tem um voto na urna, mas só que isso aí é fraudado aqui no Brasil. Se o Brasil fosse igual aos Estados Unidos, aí como é que o Brasil tá na frente dos Estados Unidos? Se os Estados Unidos é o país de primeiro mundo, é o Brasil que tá atrás, porque lá nos Estados Unidos dá os dois votos. É no papel e na urna lá. E falando, Geraldo, ainda mais, que o voto lá nos Estados Unidos não é obrigatório, não. O cara vota se quiser lá. A democracia é assim, vota se quiser. Esse cara falou do Rei São Francisco que vai sair pra Capivara. Quando é que vai sair isso aí? Só se for na cabeça dele que vai sair isso aí. Que isso aí não é corra fácil assim também, não. Isso aí tem que correr atrás. E os políticos daqui, corre atrás de quê? Corre atrás de nada mesmo. Corre atrás pra conseguir, corre pra família dele. Todo político é mentiroso. Ele diz que vai sair uma coisa naquele ano ali, mas não sai é nada. O Lick só age por interesse dele e da família. Esse outro liga aí falando da família do Bolsonaro, um preso, um brigado, não sei o quê. E o PT, e o lado do PT, tu não se lembra não que o lado do PT foi todo corrupto, foi preso, não sei o que mais, fez roubo de dinheiro, fez o diabo certo no Brasil?
0: É, meu caro Max, obrigado por sua participação aí direto da Rua São Francisco. Tancredo Neves dizia, quando o político diz sim é talvez, quando diz talvez é não. O político que não disser não, não é político. O político tem que mentir, viu, para sobreviver. Meu caro Max. Ô, programa bom esse. 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

0: Vamos à participação do ouvinte. Alô, boa tarde, quem fala?
1: Boa tarde, Geraldo. Boa tarde, o homem que tempera a notícia, aqui do Capivara FM, do Iraúna Boa. Um abraço para todo mundo que está com o radinho ligado, ouvindo esse programa que é audiência aqui no nosso Iraúna. E queria já mandar um abraço aí para o seu pai, para Vanduí, mandar um abraço para a Tió, mandar um abraço para todos os predeiros que escutam você com o rádio ligado. E desde já, é só coisa boa, só alegria, estamos na fé e a gente sempre valoriza suas participações quando você liga lá para Arão Cid, lá em João Pessoa, e a gente sempre dá um ponto, porque você dá muita força à nossa cidade, à nossa Iraúna. E é só coisa boa, só alegria. Um abraço aí para a prefeita de Iraúna, Leninha Romão, e para todos que fazem a gestão, que está sempre botando o Iraúna para frente, e a gente sempre apoia o que é certo e o que é bom. Adoro Jesus Cristo, mas o político tem que buscar benefício e trabalhar pela nossa cidade, pelo nosso estado, pelo nosso país. Isso que é um político que trabalhe, que faça a diferença, que mostre serviço. É isso que Antônio Leonardo deseja e cobra para o povo de Iraúna e do nosso país. Um abraço e obrigado, Geraldo.
0: Eu que agradeço sua participação, sempre essa voz forte em busca da coletividade ao os iraunenses. Cícero Lucena evita gravar apoio a Caiado e mantém mistério sobre o voto para presidente. O MDB deixou em aberto. Vamos ouvir.
2: Cícero vota em Caiado?
3: Eu voto para presidente na Paraíba.
2: Sim, mas na urna.
3: Nós temos vários candidatos. Eu tenho uma experiência e a responsabilidade com a Paraíba. Eu, como prefeito de João Pessoa, administrei 2 anos com Bolsonaro.
2: Sim.
3: Todos os nossos projetos foram aprovados no governo federal. Tem mais 4, 5 anos com Lula, todos os nossos projetos.
2: Mas o natural não seria, já pela conjuntura entre o PSD com o MDB aqui na Paraíba, não seria o senhor declarar apoio a Caiado, já que o seu vice é do partido?
3: Mas nós temos, não tem essa naturalidade desses votos cruzados que a gente está vivendo. Até porque na minha chapa eu sou do MDB.
2: E o MDB deixou em aberto.
3: O MDB deixou em aberto.
2: Sim.
0: Pois é, já o Cícero Lucena disse o seguinte sobre a questão do voto cruzado, né? Ele já disse o site de Fabiano Gomes o seguinte: Cícero Lucena admite desgaste do voto cruzado e dispara que não contribui em nada, né? Eu li aqui a matéria dele sobre respeito desse assunto. O pré-candidato ao governo da Paraíba, Cícero Lucena, do MDB, afirmou que o chamado voto cruzado prejudica a unidade dos grupos políticos e enfraquece os projetos eleitorais. A declaração foi feita durante entrevista hoje a Fabiano Gomes, pela 105 Rádio FM de Santa Rita, região metropolitana de João Pessoa. Ao comentar o fato de aliados estar apoiando candidatos de chapas adversárias, ele abre aspas: com certeza, eu participei da eleição quando era governador em 1994, e que o slogan era: no dia 3, voto nos 3. Naquela oportunidade, elegemos 2 senadores e o governador, 8 dos 12 deputados federais e 27 dos 36 deputados estaduais. Tudo pela unidade da chapa, relembrou Cícero ao defender a importância da fidelidade partidária. Era Marisa, Humberto e Ronaldo, né? Já o candidato do Avante, Augusto Curo, grande escritor e médico, durante a sabatina com os presidenciáveis ontem, abordou proposta estratégica para o desenvolvimento econômico do país e a modernização do setor produtivo. Vamos ouvir.
4: Monte, é bom, mas não é excelente. Nós precisamos vender produtos e transformar as terras raras em vários produtos é vital, inclusive em baterias de carro. quer comprar terras raras? Tá bom, vem produzir as baterias aqui. Nós não podemos ser um país subserviente. E além disso, eu vou puxar o gancho para a agricultura. É muito melhor vender a proteína animal do que vender a commodity, a soja ou o milho. Por quê? Porque se nós vendemos a proteína animal, nós agregamos 2-3 vezes.
0: Tá aí. A palavra e a proposta do candidato à presidência da República, Augusto Cury, né, o médico e escritor.

Ana Santos mira faz debate em busca de votos anti-Lula e anti-Flávio. Candidato do Missão. Silvestre, informação, a campanha do Renan Santos do Missão aposta no período de debate da televisão aberta a partir de agosto para vencer o desconhecimento e conquistar os eleitores que rejeitam polarização e protagonizada pelo presidente Luiz Inácio Lula da Silva do PT e Flávio Bolsonaro do PL. Presidente do Missão, o coordenador do Movimento Brasil Livre, Renan, tem se colocado na disputa eleitoral como um outsider da política e um candidato antissistema, anti-estabilimento. Ele mira o eleitor que atualmente está desengajado e rejeita Flávio Lula. Tem pequeno, né, de propaganda eleitoral, aproveita o que pode, né? O TSE explicou como funcionará a identificação biométrica das eleições deste ano, Max. São 20 países, né, onde o processo eleitoral são através de urnas eletrônicas, né? O Brasil está entre eles. Ou seja, os 20. A biometria será utilizada em todas as sessões eleitorais do país nas eleições de 2026. A tecnologia será empregada pela Justiça Eleitoral como uma etapa adicional para confirmar a identidade do eleitor antes da liberação da votação. Segundo o Tribunal Superior Eleitoral, após a apresentação de um documento oficial, identificação ou é título com foto e a conferência dos dados pela mesa receptora, o eleitor que tiver biometria cadastrada será orientado a colocar o dedo no leitor biométrico da urna eletrônica. A medida busca aumentar a segurança da identificação e reduzir o risco de uma pessoa tentar votar no lugar de outra. A biometria é utilizada pela Justiça Eleitoral desde 2008. Sim, a ausência de cadastro biométrico não impede o exercício do voto. Nessa situação, a identidade do eleitor será confirmada por outro procedimento previsto pela Justiça Eleitoral. Depois da votação, a pessoa será orientada a procurar a Justiça Eleitoral para realizar a coleta de todos os dados biométricos. O eleitor também não será impedido de votar caso a biometria não seja reconhecida. De acordo com o TSE, a leitura poderá ser realizada novamente por até 4 vezes. Se o problema persistir, a mesa receptora fará outras verificações para confirmar a identidade. Entre os procedimentos está a conferência do ano de nascimento, informando pelo eleitor com os dados existentes no cadastro eleitoral e se as informações foram compatíveis, a votação que será autorizada. Nesse caso, o eleitor deverá assinar o caderno de votação e quem não souber ou não puder assinar poderá registrar a impressão digital. Posteriormente, será orientado a procurar a Justiça Eleitoral para atualizar os dados biométricos. Durante o atendimento para o alistamento, revisão ou transferência de título, a Justiça Eleitoral

coleta diferentes informações para compor o cadastro biométrico. São registrados fotografia no padrão internacional ICAO, impressões digitais dos 10 dedos, salvo em caso de impossibilidade física, assinatura digitalizada quando aplicativo. Esses dados passam a integrar o cadastro eleitoral e são utilizados na

Relacional de confirmação da identidade do eleitor. A tecnologia dificulta fraude relacionada à identificação, mas não elimina o direito ao voto de quem ainda não possui cadastro biométrico ou enfrenta dificuldades no reconhecimento da impressão digital. A própria regulamentação das eleições de 2026 prevê procedimentos alternativos para que a identidade seja confirmada nesses casos. Olha, Flávio Bolsonaro presta depoimento por escrito e diz que não caluniou Lula. Vamos à matéria? O senador e pré-candidato a presidente Flávio Bolsonaro, do PL Rio de Janeiro, enviou por escrito à Polícia Federal hoje o seu depoimento no inquérito em que investiga se o parlamentar cometeu um crime de calúnia contra o presidente Lula. No documento, ele afirma que a publicação sobre o petista e o ex-ditador da Venezuela, Nicolás Maduro, não configura em crime algum. Como mostramos, a oitava de Flávio, no caso, estava marcada para as 14 horas de hoje, por determinação do ministro Alexandre de Moraes, do Supremo Tribunal Federal, mas com o envio do depoimento por escrito, ele não deve mais comparecer. 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Olha, o PSOL quer declarar Javier Milei de persona não grata no Brasil. Ô louco! O deputado pastor Henrique Vieira, do Partido Social e Liberdade do Rio de Janeiro, apresentou ontem um projeto de decreto legislativo que declara o presidente da Argentina, Javier Milei, persona não grata em território brasileiro, ou seja, não é bem visto, não é bem quisto, nem aceito. A proposta foi protocolada na Câmara dos Deputados como resposta às declarações do líder argentino contra autoridades e instituições do Brasil durante visita ao país no fim de semana. Eita, menina. Fogo, né? Como disse Clodoaldo Fernandes, da política brasileira.

OETSE notifica Lula e Sidônio e pede explicações em 48 horas sobre propaganda institucional. É o ministro das Comunicações, é o Sidônio. O Tribunal Superior Eleitoral. É. Olha o atalho aqui, galera.

Tribunal Superior Eleitoral solicitou. Agora sim, o atalho foi embora. O Tribunal Superior Eleitoral solicitou na quinta-feira, dia 23, que o presidente Luiz Inácio Lula da Silva do PT e a Federação Brasil da Esperança e o ministro Sidônio Palmeira explique até 48 horas o uso de canais de comunicação oficiais para divulgar ações do governo petista nas redes sociais. É proibido, né? Da Justiça Eleitoral. A exigência tomada em caráter sigiloso decorre da ação do Partido Liberal, ou seja, o PL, que lançou a candidatura de Flávio Bolsonaro do PL de janeiro, no sábado 25, e apontou aproximadamente 1.000 postais consideradas irregulares no perfil canal Gov, tanto no Instagram quanto no X. O pior é que não se controla esses políticos, eles tentam enganar ou dar um pitu na lei eleitoral aí, menino. A lei 9.504/97 veda isso, ou seja, proíbe.

0: saindo um pouco das informações no tocante às eleições de 2026, o Brasil acionou a Organização Mundial do Comércio para travar a questão das chamadas tarifas, rapaz. Daqui a pouco entra essa informação que tem ouvinte. Vamos ao ouvinte. Alô, boa tarde, quem fala?
1: Boa tarde, Gerardo Andrade, você que é da secretaria, Gerardo, fala com a prefeita, Gerardo, pra gente tirar aqui insulto aqui na rua que eu vou, Gerardo, tá puto, pô, não aguentando, ele tá lá fora, parceiro, da secretaria, fala com ela, e dá uma força aí, Gerardo, vocês falam no programa, Gerardo, é o problema, fala com a prefeita dela vir aqui, Gerardo, ou sair da rua, porque não tem que aguentar, tem que estar tá fora aqui, tá de noite, boca da noite, puto, pô, tem um monte de cachorro aqui na rua, como é que pode ser isso aí, Gerardo? A prefeita foi de arrumar até hoje, não pisou mais nem os pés aqui, isso é errado. Amanhã, a capinha tem que estar nem lá fora, pô. Tá nem lá fora, sair fora de manhã, cedo, 8 horas, 9 horas. A capinha é maior do mundo, tem que aguentar. Dá um jeito aí, rapaz.
0: Ok, Dorival. Vou encaminhar o setor competente, Netinho, pra ir lá resolver. Porque a demanda é muito grande, mas tenha paciência que vai ser resolvido. Não desanime, não, Dorival. Obrigado por sua participação. Ei, Alex, sem atalho aí essa questão da OMS, que o Brasil vai entrar contra a questão do tarifaço. É ao vivo, menino.

Brasil acionou a Organização Mundial do Comércio para travar as tarifas, que resultam em uma cobrança extra de 37,5% imposta pelos Estados Unidos sobre mercadorias nacionais. O Ministério do Desenvolvimento calcula um prejuízo direto de 6,6 bilhões nas vendas para o mercado norte-americano. O governo brasileiro apresentou o pedido formal de convenções com Washington ontem. Ontem, melhor dizendo. Olha, o Conselho do Fundo de Garantia de Tempo e Serviço, chamado FGTS, aprova a distribuição de 13 bilhões a trabalhadores. Mais uma conta para o governo pagar, né? O Conselho Curador do Fundo Garantia de Tempo e Serviço, o FGTS, aprovou por unanimidade hoje a distribuição de cerca de 13 bilhões e 400 milhões em lucros aos trabalhadores referente ao resultado obtido em 2025. É direito adquirido, né? Também o crédito recebe o crédito todos os trabalhadores que tinham saldo em contas do FGTS até o dia 31 de dezembro de 2025, diretamente nas contas vinculadas de 138,2 milhões de trabalhadores. Isso é o que informa o próprio governo, né, diante dessa, que isso inclui também outras questões: contas de empregos atuais, ativas, conta de emprego antigos, nativa. O saldo, no entanto, só poderá ser sacado nas instituições previstas em lei. Assim, o trabalhador terá acesso aos recursos, nos casos permitidos, como a compra de casa própria, saque aniversário ou demissão sem justa causa. Aí, a informação para você, cidadão. Vamos embora, né? Chegou a nossa hora, paz e bem para todos. Agradecemos a todos que estavam na sintonia. Mas eu não saio daqui sem deixar uma frase. Agradeço a todos que estavam na escuta e também os que participaram. Repito: seu silêncio é o maior aliado do seu agressor. Não se cale. Violência doméstica é crime. Denuncie.

0: Agradecemos a todos pela audiência. Estaremos de volta amanhã em mais uma edição de jornalismo do programa Oiraúna Bom.
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1: O Ministério das Relações Exteriores contesta o aumento das tarifas imposto pelo governo norte-americano sobre as exportações brasileiras.
2: O Brasil questiona a tarifa adicional de 25% aplicada a produtos brasileiros e a taxação de 12,5% a um grupo de 60 países.
1: O pedido considera que as medidas norte-americanas são injustificadas e incompatíveis com obrigações dos Estados Unidos.
2: E está amparado no Acordo Geral sobre Tarifas e Comércio do Entendimento Relativo às Normas e Procedimentos sobre Solução de Controvérsias da OMC.
1: A solicitação é a primeira etapa para tentar um acordo direto entre os países junto ao órgão internacional.
2: E Brasil e Coreia participaram hoje em São Paulo de um fórum empresarial.
1: Promovido pela APEX, a Agência Brasileira de Promoção das Exportações e Atração de Investimentos, o encontro ocorreu no contexto da visita oficial do presidente sul-coreano Lee Jae-myung ao Brasil esta semana.
2: No encontro foram discutidas oportunidades para aumentar a relação bilateral de comércio, principalmente em setores do agronegócio, mineração, defesa e tecnologia.
1: O presidente da APEX, Laudemir Miller, destacou que, embora a movimentação comercial entre os dois países tenha chegado a 11 bilhões de dólares em 2025, a participação do Brasil nas importações da Coreia do Sul ainda é pequena.
3: O Brasil participa com 1% do comércio da importação da Coreia. Nós temos interesse e estamos crescendo o nosso mercado de frutas, café, especialmente a área de aeronáutica, defesa, mineração, minerais críticos, que é tão importante para nossos países, farmacêutico, biocombustíveis, que eu já comentei, química, a parte de tecnologia, e são esses empresários que estão aqui nesse encontro tão importante.
2: E o acordo de livre comércio entre o Mercosul e Singapura entra em vigor no próximo dia 1º de agosto.
1: O decreto que promulga o tratado foi publicado nesta terça-feira no Diário Oficial da União.
2: Para apoiar a implementação do acordo, o Ministério do Desenvolvimento, Indústria, Comércio e Serviços disponibilizou manuais com orientações para exportadores, importadores e operadores de comércio exterior.
1: Os documentos estão no portal Siscomex na internet.
2: O Ministério da Saúde lançou uma campanha de utilidade pública de prevenção aos danos das apostas online.
1: A iniciativa alerta a população sobre os riscos associados ao uso abusivo das bets e divulga serviços de saúde mental oferecidos pelo SUS para acolhimento e tratamento de apostadores afetados.
2: A campanha é veiculada na televisão, no rádio e nas redes sociais. Vamos ouvir?
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1: Para falar sobre as bets e o impacto na saúde de quem joga, conversamos com Marcelo Quimatti, diretor do Departamento de Saúde Mental, Álcool e Outras Drogas do Ministério da Saúde. Vamos ouvir.
2: A gente conversa agora com Marcelo Quimatti, diretor de Saúde Mental, Álcool e Outras Drogas do Ministério da Saúde, para falar sobre saúde e apostas eletrônicas, as famosas bets. Muito obrigado, Marcelo, pela sua presença aqui na Voz do Brasil.
6: É um grande prazer e muito obrigado o convite.
2: Marcelo, para começar, o fato de uma pessoa realizar apostas já é considerado um vício ou existem etapas? Quando é que passa a ser realmente um problema?
6: Não, o fato de jogar, ele não é propriamente um problema e muito menos um problema de saúde mental. A questão é que não existe um limite em que a gente pode dizer esta forma de jogar ela é absolutamente segura. e a pessoa ela migra muito rápido de um jogo que ele acontece por lazer exclusivamente para um jogo que ele acontece de uma forma compulsiva e que traz vários problemas associados tanto à saúde mental quanto à saúde financeira.
7: Agora, uma pessoa viciada em bets, Marcelo, ela consegue reconhecer o próprio vício? E como você disse aí, existe uma forma segura de se apostar em bet?
6: Não, não existe uma forma segura. Existe todo um processo que dá a relação da pessoa com uma plataforma ou com um jogo, que ela se modifica muito rápido. Normalmente, quando uma pessoa ela começa a jogar, ela começa a fazer isso por lazer, ainda que existam pessoas que elas começam a jogar como uma forma de aumentar os ganhos mensais. Esta forma, essa segunda forma, ela é particularmente muito perigosa e é muito difícil que uma pessoa que ela entre numa plataforma de jogos com essa intenção, ela não desenvolva problemas. Quando uma pessoa começa a jogar, tanto mesmo que seja uma situação de lazer, ela num primeiro momento em que ela joga, ela começa a ganhar. Ela ganha porque existe um mecanismo dentro de uma plataforma que ela estipula a partir de um algoritmo que ela tem que ter pequenos ganhos para que ela se mantenha dentro daquela plataforma jogando. Porque do ponto de vista neurobiológico, um pequeno ganho que a pessoa tem dentro de uma plataforma tem um efeito cerebral muito parecido com um grande ganho. Então a pessoa ela tem uma sensação de que ela está no controle, que ela está ganhando com aquilo, e quando ela coloca dentro de uma planilha ou vê depois de uma hora, duas horas de jogo, quanto que ela ganhou e perdeu, ela realmente perdeu. Então, e daí neste momento ela continua jogando de uma forma compulsiva, por um lado, porque aqueles ganhos elas trouxeram prazer para ela, mas por outro lado, porque ela começa a correr atrás de um prejuízo do que ela teve. Aí, quando esse processo ele está desencadeado, é muito perigoso e a pessoa ela tende a ter impactos muito importantes dentro tanto da saúde mental quanto da saúde financeira.
2: Você falou saúde financeira, né? E a saúde mental, quais são os impactos mais comuns que a gente vê dentro da pessoa, para a vida familiar, no trabalho? Como é que acontece?
6: Então, do ponto de vista da saúde mental especificamente, do ponto de vista epidemiológico, existe uma associação que não é uma associação só que é feita em estudos no Brasil, mas na literatura internacional, que eles apontam que existe uma incidência muito maior de transtornos de humor, como transtornos depressivos, transtornos de ansiedade, entre pessoas que jogam, e principalmente aquelas que desenvolvem algum tipo de jogo patológico. Nós temos também várias outras dependências a álcool e outras drogas, que eles também estão associados ao jogo compulsivo. E existe, por exemplo, uma taxa de suicídio que ela é 5 vezes maior do que a população em geral entre pessoas que desenvolvem problemas com jogos e apostas.
7: Agora, qual deve ser o primeiro passo para a pessoa que reconhece esse vício em bets? E existe essa ajuda no Sistema Único de Saúde?
6: Sim, como você havia perguntado, existe uma dificuldade de identificação de quando isso se torna um problema. Dentro, em saúde mental, a gente tem dois parâmetros que eles são bastante importantes para definir algum tipo de dependência, que é o primeiro, quando uma pessoa ela deixa de fazer outras coisas ou quando aquilo tem um impacto no cotidiano dela. Aquilo tem um impacto no cotidiano da pessoa, normalmente é difícil de mensurar, principalmente quando alguma coisa ela não é criminalizada. Então ela tende a naturalizar aquela prática que ela desenvolve. Dentro de saúde mental, é muito importante que a pessoa ela ouça as pessoas que estão ao redor, que elas normalmente têm uma sensibilidade muito maior e muito mais apurada para identificar diferenças e mudanças no padrão do cotidiano. Então, se, por exemplo, a pessoa é casada e o cônjuge fala assim: olha, você está jogando demais, você está com um problema. Escute essa pessoa

0: porque muito provavelmente você está com um problema assim. E aí o Sistema Único de Saúde, ele está passando por um processo de qualificação em relação a cuidado de pessoas com problemas com jogos e apostas, e é uma qualificação necessária porque esse é um fenômeno novo e que do ponto de vista epidemiológico cresceu muito rápido ao longo dos últimos anos, e existe um desenvolvimento de uma plataforma de acesso a cuidado com acesso digital através do Meu SUS Digital para pessoas que têm problemas com jogos e apostas, e que funciona. Foi muito importante a gente desenvolver esse tipo de estratégia na medida em que as pessoas com jogos e apostas, muito frequentemente elas estão cotidiano, dentro do cotidiano delas, num ambiente digital, e que tem muito mais sentido para elas acessar o cuidado através de uma plataforma digital.
1: E nessa plataforma digital que existe, é possível ver se você tem problema, se você não tem, se alguém falou, olha, eu acho que você está com problema. Aí você pode, nessa plataforma, dentro do Meu SUS Digital, para poder ver, identificar, né?
0: Sim, existe uma testagem que ela tem uma sensibilidade e uma especificidade acima de 90%. A partir dessa testagem, a pessoa ela é encaminhada para uma outra plataforma, com qual ela vai receber atendimento, e aí ela vai ter um processo de acolhimento, de avaliação, e a partir daí é desenvolvendo um plano terapêutico para ela.
2: Agora, existe uma plataforma de autoexclusão para as pessoas que não querem mais jogar. Como é que funciona essa plataforma e para quem ela é direcionada?
0: Não, ela é fundamental. É fundamental porque, como se trata de um problema e que, uma vez instalado, a pessoa ela continua utilizando plataformas de uma forma compulsiva, a plataforma de autoexclusão é uma estratégia na qual ela para de receber propaganda, ela para de não tem acesso às plataformas de jogos através de um acesso que dá pelo GovBR, e que ela se cadastra dentro dessa plataforma de autoexclusão. Dentro dessa plataforma de autoexclusão existe já orientações em relação a como ela procura cuidado na área de saúde mental, e nós temos identificado que mais de 30% das pessoas que se autoexcluem identificam que já apresentam algum tipo de problemas de saúde mental relacionado aos jogos e apostas.
1: Quando você se autoexclui, o que que acontece?
0: Você não consegue acessar plataformas de jogos, e você não recebe propagandas relacionadas a jogos e apostas a essas plataformas.
1: E só eu posso fazer? Um parente, alguém que vê que eu tenho problemas, pode fazer isso pela pessoa?
0: Sim, o acesso é através do CPF e através do SouGov.
1: Ah, então se eu ver que um familiar precisa disso, eu posso ir lá colocar o CPF dele e auto-excluí-lo dessas plataformas?
0: Sim, mas de qualquer forma, a intervenção da família é muito importante, que ela se dê de uma forma pactuada junto com o usuário, porque é muito importante que a família seja próxima no sentido de apoiar qualquer tipo de intervenção na área de saúde. E a plataforma de autoexclusão é bastante importante, mas quando ela está associada a um problema relacionado à saúde mental, é muito importante que a isso se some uma procura de cuidado.
2: Então, uma vez feita essa autoexclusão, não tem como sair.
0: Existem algumas modalidades em que a pessoa é excluída por um mês, dois meses, seis meses ou por um tempo indeterminado. Então isso vai variar de acordo com a modalidade que a pessoa escolhe ela ser autoexcluída.
1: Então, só para destacar que esse vício é um problema, sim, de saúde mental, para as pessoas estarem de olho. A família sabe, olha, não é uma brincadeira, é um vício, é um problema de saúde pública.
0: Não, e é um problema de saúde pública bastante importante. Ao longo desses últimos anos, a gente teve um aumento de procura na área da rede de atenção psicossocial de quase 150%, um aumento ao longo desses últimos anos, e com alguns meses, né, do desenvolvimento de ações de acesso digital ao cuidado, a gente teve uma procura gigantesca ao longo dos últimos meses. Então, de fato, é um problema de saúde pública, é um problema que ele teve um crescimento bastante importante durante os últimos anos, ele se acentua muito durante o período da pandemia, e se trata de fato de um fenômeno novo que ele tem que ter uma atenção no campo da saúde mental.
2: Tá certo, então. Nós conversamos com o Marcelo Quimatti, que é diretor de saúde mental, álcool e outras drogas do Ministério da Saúde. Marcelo, muito obrigado pela presença aqui na Voz do Brasil.
0: Muito obrigado, o convite, foi um prazer estar aqui.
1: Você que é usuário do gov.br, sabia que já pode aumentar os níveis da sua conta para ter uma

0: para ter mais segurança e acesso a serviços.
1: A conta gov.br possui os níveis bronze, prata e ouro. Cada um deles determina os tipos de serviços disponíveis e o grau de proteção.
0: E com alguns passos, você pode avançar para o nível ouro, o mais completo e seguro. Saiba como fazer na reportagem de Carlos Oliveira.
2: Aumentar o nível da conta GovBR amplia a segurança e a quantidade de serviços que podem ser acessados na plataforma. O nível mais completo é o ouro, o segundo é o prata e o bronze é o mais básico. Se sua conta GovBR for bronze ou prata, você pode subir para o nível ouro. Isso leva alguns minutos e deixa sua conta bem mais protegida contra fraudes e golpes. O diretor do Departamento de Identidade Digital da Secretaria de Governo Digital do Ministério da Gestão, Hudson Mesquita, detalha um dos caminhos para aumentar o nível de sua conta GovBR.
3: Uma das opções para fazer isso é pelo aplicativo GovBR. Para baixar, é só ir na sua loja de aplicativos, por exemplo, a Play Store ou App Store, fazer o download e instalar o aplicativo. Na verdade, com o app GovBR, a navegação na plataforma GovBR como um todo fica muito mais fácil.
2: Aí, logo na parte de cima do aplicativo GovBR, tem o botão Ver Nível. Quando você clicar nesse botão, vai aparecer o nível de sua conta e a opção Aumentar Nível da Conta. Se o seu nível não for ouro, você clica e vai seguindo o passo a passo. Uma das tarefas é o reconhecimento facial. Ao final do processo, você passa a ter a conta ouro. Um jeito ainda mais fácil é usar a Carteira de Identidade Nacional, a SIM. Se você já tirou a sua, quando abrir o aplicativo GovBR para aumentar o nível, selecione a opção de fazer isso por meio da SIM. Você usa o aplicativo GovBR para ler o código QR que fica na sua carteira de identidade nacional. Depois, é só seguir o passo a passo até concluir tudo. Com o nível ouro, é possível habilitar a autenticação da sua conta GovBR em duas etapas. Isso deixa a sua conta ainda mais protegida. E para assinar os seus documentos no GovBR, só é possível se você tiver o nível prata ou ouro. Para saber mais sobre os níveis da conta GovBR, acesse o site gov.br/conta. Reportagem Carlos Oliveira.
1: O início do inverno, marcado por tempo seco na maior parte do país, contribuiu para o desenvolvimento da safra no Brasil.
0: Por outro lado, o excesso de chuvas que atinge o Rio Grande do Sul pode trazer prejuízos para as plantações. A análise é da Conab.
4: O clima favoreceu o desenvolvimento das lavouras e o avanço da colheita na maior parte do país em julho. Mas o excesso de chuvas no sul e a falta de umidade em algumas áreas do Nordeste e do Centro-Oeste mostram que os efeitos sobre as plantações variam conforme a região e a cultura. É o que mostra o boletim divulgado pela Companhia Nacional de Abastecimento. A diretora de Política Agrícola e Informações da Conab, Nayara Andreoli Bittencourt, destaca os principais pontos do levantamento.
5: Entre 1º e 21 de julho, os maiores volumes de chuva ficaram concentrados em parte das regiões norte e sul e também no leste e no nordeste. Na maior parte do país predominou o tempo seco. Isso foi favorável porque ajudou a maturação e a colheita do algodão e também do milho na segunda safra.
4: A diretora da Conab, Nayara Bittencourt, também explica que no sul a umidade ajudou as lavouras de inverno, mas as chuvas mais intensas trouxeram pontos de atenção no Rio Grande do Sul. Já no Nordeste, a falta de água no solo afetou áreas de feijão e de milho, cultivado na terceira safra.
5: No Rio Grande do Sul, as chuvas intensas do final do período podem ter causado danos localizados por enxurrada, alagamento e também lixiviação de nutrientes. A lixiviação é quando o excesso de água leva embora o nutriente do solo e reduz a fertilidade.
4: Já o algodão e o milho foram beneficiados pela falta de chuvas nas regiões Centro-Oeste e Sudeste, diferente do que ocorreu no Mato Grosso do Sul. O tempo firme prejudicou o desenvolvimento das lavouras de trigo. Para acompanhar essas mudanças, a Conab também analisa índices de vegetação obtidos por imagens de satélite. Eles ajudam a identificar o vigor das plantas e comparar o desenvolvimento das lavouras ao longo do tempo. Reportagem Pablo Mundim.
1: Pela primeira vez, pesquisadores da Amazônia sequenciaram o genoma do açaí, um dos frutos mais representativos da economia da região norte.
0: Essa técnica fornece um mapa genético do fruto, permitindo identificar os genes responsáveis por características como produtividade e resistência a doenças.
1: Isso contribui para o desenvolvimento de espécies mais adaptáveis, produtivas e resistentes.
0: Além de abrir novas oportunidades para a indústria e a pesquisa científica.
6: Todos os dias, em uma fábrica na Flórida, toneladas de polpa do açaí amazônico são transformadas em alimentos energéticos prontos para o consumo. A produção é resultado de um trabalho que começou há mais de 10 anos, quando Débora Saraiva e o marido resolveram levar o sabor original do Brasil para o mercado norte-americano. Segundo a empresária, o açaí é reconhecido lá fora como um superalimento.
7: Existe uma infinidade de possibilidades no uso do açaí, não só no mercado alimentício, mas também

0: porto rico em nutrientes.
1: O fruto da Amazônia ultrapassou as fronteiras geográficas e também da ciência. Pesquisadores sequenciaram pela primeira vez o genoma do açaí. O trabalho é resultado de uma parceria entre a Embrapa e pesquisadores da Universidade Federal do Pará. O professor Rafael Baraúna, do Instituto de Ciências Biológicas da UFPA, explica quais as contribuições que esse estudo vai trazer.
2: A gente passa a conhecer todo o funcionamento fisiológico daquela planta e aí entra, por exemplo, o melhoramento genético. Cada variante daquela do açaí podem ter características específicas, como, por exemplo, melhor produtividade, maior polpa do fruto, maior resistência à seca, maior resistência à praga, maior altura e, enfim, diversas outras possibilidades.
1: A coautora do estudo e pesquisadora da Embrapa Amazônia Oriental, Elisa Moura, avalia que o conhecimento do genoma é um importante ponto de partida para identificar os genes relacionados a características desejáveis da planta.
3: Tem várias aplicações agora que a gente vai poder utilizar com o genoma e poder avançar em pesquisas variadas. Eu vou poder, ainda na fase de muda, identificar plantas que produzem frutos menores, que produzem mais rápido.
1: O estudo reuniu uma equipe de 14 cientistas brasileiros e contou com financiamento da Fundação Amazônia de Amparo e Estudos e Pesquisas e do Conselho Nacional de Desenvolvimento Científico e Tecnológico. Reportagem Gabriela Noronha.
4: Instalação de sistemas de bombeamento, compra de ração, de motor para embarcação, gelo, combustível.
5: São muitos os gastos e investimentos necessários para viver da pesca no país.
4: Uma ferramenta de cálculo pode ajudar esses profissionais a encontrar crédito para negócio.
6: Por meio do preenchimento de algumas informações básicas, pescadores e aquicultores podem fazer simulações para encontrar linhas de crédito compatíveis com seu perfil. É para isso que foi criada a ferramenta de cálculo do crédito do Programa Nacional de Fortalecimento da Agricultura Familiar, PRONAF Azul. Significa mais renda para quem tira o sustento das águas e mais alimento de qualidade para os brasileiros, como destacou Clécio Nerbi, coordenador-geral de infraestrutura e fomento do Ministério da Pesca e Aquicultura.
7: Uma iniciativa que conecta pescadores artesanais e aquicultores familiares ao crédito rural.
6: Além de atender aos produtores, a ferramenta também pode ser utilizada por técnicos de assistência técnica, extensão rural e pesqueira, cooperativas, colônias de pescadores, associações e outras organizações que prestam orientação sobre o acesso ao crédito rural. São três linhas disponíveis, voltadas para diferentes objetivos e faixas de renda, como exemplificou Clécio Nerbi, do Ministério da Pesca e Aquicultura.
7: Ele funciona como uma ponte inteligente, direcionando o pescador ou aquicultor para a linha de crédito que melhor se encaixe na sua necessidade.
6: Vale lembrar que a simulação tem caráter informativo e não substitui a análise realizada pelas instituições financeiras, nem representa aprovação ou garantia de contratação do crédito. O endereço para acessar a ferramenta é simuladorpronaf.mda.gov.br. Reportagem Natália Kozlik.
5: E essas foram as notícias do governo federal.
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4: Fique agora com as notícias do Poder Judiciário e do Congresso Nacional. Boa noite.
5: Boa noite para você e até amanhã.
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10: STF autoriza a plataforma Buzzer a operar fretamento de ônibus por aplicativo no Paraná. STJ nega seguimento a recurso que pretendia levar discussão sobre caso do ex-jogador Robinho ao Supremo. Empresa de call center é condenada por não impedir atos obscenos no ambiente de trabalho. Boa noite, eu sou Marcela Luiza. O Supremo Tribunal Federal liberou os serviços da Buzzer no Paraná. A decisão liminar do ministro Nunes Marques derruba a proibição imposta pela Justiça Federal no sul do país, até que o Supremo julgue o recurso do caso. Carolina Chaves.
11: No STF, a Buzzer alegou que é apenas uma plataforma digital que conecta passageiros a empresas autorizadas e que a proibição fere o entendimento

0: do Supremo sobre o uso de tecnologia no mercado. Para o relator, proibir a atuação da plataforma prejudicaria usuários e empresas parceiras. A liminar concede a liberação imediata das atividades no Paraná, mas a decisão, que já está valendo, deve passar por referendo do plenário do STF.
1: Vice-presidente do STJ, ministro Luiz Felipe Salomão, nega seguimento a recurso extraordinário do ex-jogador Robinho. O objetivo era levar ao Supremo Tribunal Federal a discussão sobre a decisão que reconheceu a validade no Brasil da sentença italiana que condenou o atleta por estupro coletivo. Fátima Uchoa.
2: Segundo o ministro Salomão, os argumentos da defesa tratam da interpretação de leis federais e não da violação direta à Constituição, o que impede a análise do recurso pelo STF. Dessa decisão ainda cabe agravo interno que, se apresentado, será analisado pela Corte Especial do STJ. Se o colegiado mantiver o entendimento do vice-presidente, o recurso extraordinário não será remetido ao STF. Robinho está preso desde março de 2024, quando a Corte Especial, por maioria, homologou a sentença da justiça italiana que o condenou a 9 anos de prisão por estupro coletivo cometido naquele país em 2013 e aceitou a transferência da execução da pena ao Brasil com o cumprimento imediato.
1: Empresa de call center é condenada por não impedir atos obscenos no ambiente de trabalho. A vítima já havia formalizado 14 denúncias. Marla Lacerda.
3: A atendente de call center deve receber indenização de R$5.000 por assédio sexual. O TST manteve a decisão que havia condenado a empresa por entender que ficou comprovada a omissão diante das situações vividas pela trabalhadora. O relator do caso na terceira turma, o ministro Maurício Godinho Delgado, observou que apenas um episódio já é suficiente para caracterizar o assédio, quando ele gera constrangimento ou abalo psicológico à vítima.
1: De 3 a 9 de agosto, o TSE promove a Semana Nacional do Sistema Eletrônico de Votação. Juliana Cariri.
4: A semana vai ter eixos temáticos para aproximar a justiça eleitoral de cidadãs e cidadãos. O primeiro tema é o sistema eletrônico por dentro, com a abertura da urna eletrônica em uma escola de Brasília. 2 dias vão ser dedicados ao combate à desinformação, com o eixo Viralizou, fatos e boatos sobre a urna. Há ainda os eixos Avanço no Sistema Eletrônico de Votação, Caminho do Voto e Como Votar. Cada tema vai ter uma ação específica, como uma exposição no Senado Federal e visitas de estudantes ao Museu do Voto, na sede do TSE.
1: Justiça Federal recebe denúncia do MPF contra 4 acusados de garimpo ilegal em Parque Nacional no Amazonas. Vanessa Pereira.
5: Segundo a denúncia, a extração clandestina de cassiterita destruiu ao menos 39 hectares de floresta e atingiu 4.800 quilômetros de cursos d'água no Parque Nacional Mapinguari, em Lábrea, no Amazonas. A cassiterita é a principal fonte de estanho, metal usado na fabricação de latas de comida, telas de celular, peças de carro e ligas metálicas. Os réus vão responder pelos crimes de usurpação de bem da União, extração ilegal de recursos minerais e dano direto à unidade de conservação.
1: 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Uma boa noite e até amanhã.
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8: Eu sou Paula Groba.
9: E eu sou Ricardo Nakaoka.
8: E estes são os destaques de hoje do Jornal do Senado, que começa agora.
9: Fim da taxa das blusinhas divide parlamentares e depende de votação do Congresso.
8: Participação das mulheres na política mobiliza iniciativas no Senado.
9: Governo veta a inclusão de zootecnistas na lei do piso salarial.
10: Boa noite.
11: Boa noite.
10: A decisão do governo de acabar com a chamada taxa das blusinhas ainda precisa do aval do Congresso. A medida provisória que elimina o imposto

0: Imposto de importação sobre compras internacionais de até $50 deve ser votado até o dia 22 de setembro para continuar em vigor.
1: O texto, que ainda divide opiniões no Congresso, está entre as 32 medidas provisórias que aguardam a análise dos parlamentares. Os detalhes com a repórter Marcela Diniz.
2: Entre os parlamentares, a medida provisória que permite zerar o imposto de importação para compras internacionais de até $50 divide opiniões. Com o argumento de que a MP cria concorrência desleal com a produção nacional, o senador Isalci Lucas, do PL do Distrito Federal, apresentou emenda para restabelecer a isonomia tributária. Para o líder da oposição no Congresso, o fim da taxa das blusinhas prejudica a geração de emprego e renda no Brasil.
3: É como se o Brasil estivesse financiando a produção e a geração de emprego em outros países, enquanto a nossa indústria, o nosso varejo, perde espaço.
2: O senador Fernando Dueire, do PSD de Pernambuco, também defende a manutenção da taxa das blusinhas. Ele apresentou emendas com esse objetivo e para definir prazo mínimo de 90 dias para entrada em vigor de mudanças nas alíquotas do imposto de importação em remessas internacionais. O objetivo, segundo ele, é dar tempo de adaptação aos setores da economia impactados por essas alterações.
4: Promove previsibilidade, segurança jurídica e estabilidade regulatória. Empresas, produtores, comerciantes, plataformas digitais e consumidores precisam de regras claras e tempo razoável para adaptação.
2: A chamada taxa das blusinhas foi criada pelo governo Lula e aprovada pelo Congresso em 2024. Na época, a tributação de 20% nas compras em sites internacionais foi defendida tanto para dar um up na arrecadação quanto para proteger o varejo nacional. O senador Jax Wagner, do PT da Bahia, que defende a medida provisória, diz que o governo reavaliou o cenário.
5: No caso das blusinhas, desde a criação dela, proposta na época pelo Ministério da Fazenda, houve uma controvérsia muito grande dentro do próprio governo. E aí se limitou até esses $50. Na minha opinião, pela avaliação que o governo fez, a arrecadação não foi tão significativa quanto se imaginava. E prejuízo, principalmente para as famílias mais humildes do ponto de vista financeiro, ou seja, que não tem tanto poder aquisitivo, foi muito grande.
2: Além do fim da taxa das blusinhas, o Congresso tem em pauta outras 31 medidas provisórias, como a do novo Desenrola Brasil, programa de renegociação de dívidas populares, as que reforçam as ações de proteção aos setores da economia brasileira prejudicados pelo tarifaço imposto pelos Estados Unidos e as MPs editadas pelo governo para regular o mercado de combustíveis afetado por conflitos no Oriente Médio.
0: E o Brasil pode ganhar uma política nacional para fortalecer a indústria de motores.
1: A proposta, que está pronta para a votação final no Senado, prevê incentivos à fabricação no país, à inovação tecnológica, à qualificação de mão de obra e à instalação de fábricas em regiões menos industrializadas. Mais informações com o repórter Márcio Maturana.
6: Com o fim do recesso parlamentar, a Comissão de Infraestrutura pode votar a criação da Política Nacional de Incentivo à Fabricação de Motores. A análise do projeto foi iniciada antes do recesso, mas a energia elétrica caiu no momento em que o resultado ia ser revelado no painel eletrônico. O objetivo da proposta é estimular a inovação tecnológica, qualificar trabalhadores e incentivar a instalação de fábricas em regiões menos industrializadas. O texto foi elogiado pelo relator Laércio Oliveira, do PP de Sergipe.
7: O projeto acerta ao incentivar investimentos em pesquisa, desenvolvimento, inovação voltados a motores mais sustentáveis, especialmente aqueles compatíveis com biocombustíveis, hidrogênio e outras alternativas energéticas nas quais o Brasil possui vantagens comparativas relevantes.
6: Se for aprovado pela Comissão de Infraestrutura, o projeto segue direto para a Câmara dos Deputados.
0: O projeto que estendia o piso salarial aos zootecnistas foi vetado integralmente pela Presidência da República.
1: O governo alega que a proposta descumpre as regras da responsabilidade fiscal. Agora o veto será analisado pelo Congresso Nacional. Repórter Douglas Castilho.
8: O Poder Executivo justificou a decisão apontando que o texto criaria novas despesas obrigatórias para órgãos públicos federais, estaduais e municipais que empregam esses profissionais, sem apresentar os estudos de impacto financeiro exigidos por lei. A Além disso, a Constituição Federal prevê que a criação de despesas obrigatórias não pode ser realizada sem a indicação da origem dos recursos para pagar os novos gastos. O autor do projeto, o senador Zequinha Marinho, do Podemos do Pará, falou

0: da importância da iniciativa no momento de sua aprovação pela Comissão de Assuntos Sociais.
1: O zootecnista é responsável pela questão do manejo animal, pela questão da nutrição animal, pela questão ambiental. Então é uma profissão extremamente importante para um país como o Brasil, que tem um rebanho aí de mais ou menos de 234 milhões de cabeças de gado, sem falar em outras espécies que também não são pequenas.
0: Agora, o Congresso Nacional deverá avaliar a decisão do Executivo em sessão conjunta da Câmara dos Deputados e do Senado. Para um veto do presidente da República ser derrubado, é preciso o voto de, no mínimo, 257 deputados federais e 41 senadores.
2: Faltam pouco mais de 2 meses para as eleições e as mulheres continuam sendo a maioria do eleitorado brasileiro. Segundo o Tribunal Superior Eleitoral, elas representam 52,8% das pessoas aptas a votar nas eleições de outubro.
3: Mas embora sejam maioria nas urnas, as mulheres ainda ocupam poucos espaços nos cargos eletivos. Para mudar esse cenário, o Senado tem debatido e apresentado iniciativas para ampliar a participação feminina na política. Ouça mais na reportagem de Yasmin Rodrigues.
4: De acordo com o TSE, mais de 83 milhões de eleitoras estão aptas a irem às urnas em outubro deste ano, número que representa 52,8% do total de votantes. Apesar dessa predominância, elas ainda ocupam uma parcela reduzida dos cargos eletivos no país. No Senado, por exemplo, das 81 cadeiras, apenas 15 são ocupadas por mulheres. Para mudar essa realidade, nos últimos anos, o Senado tem discutido e aprovado medidas voltadas ao fortalecimento da participação política feminina e ao enfrentamento da violência política de gênero. Apesar das discussões, a senadora Leila Barros, do PDT do Distrito Federal, destaca que a presença das mulheres nos espaços de decisão ainda precisa avançar.
5: Você começa a entender que muitas vezes esse espaço muitas vezes é negado pelo próprio corporativismo do ambiente. Então, assim, nós sabemos que esses desafios, eles não serão superados numa legislatura ou em duas ou três legislaturas. É um trabalho diário.
4: Na avaliação da senadora Zenaide Maia, do PSD do Rio Grande do Norte, ampliar a participação feminina nos mandatos eletivos é um passo importante.
6: Por isso que precisamos de mais mulheres para poder estarmos presentes em todas essas comissões. Porque eu digo sempre para as mulheres, por que vir para a política? Porque se faz necessário. Porque é nesse Congresso Nacional que é quem decide o seu salário. Aqui decide com quantas horas homens e mulheres desse país vão trabalhar.
4: No Senado, o tema tem recebido atenção por meio da atuação da Procuradoria Especial da Mulher, de sessões temáticas e da análise de propostas voltadas ao aumento da representação feminina. Entre as iniciativas debatidas estão medidas para ampliar a participação das mulheres nos espaços de liderança do parlamento, fortalecer o financiamento de campanhas e combater a violência política de gênero, considerado um dos principais obstáculos para a permanência das mulheres na vida pública.
2: E a tecnologia também tem ajudado os eleitores. O e-Título, aplicativo gratuito da Justiça Eleitoral, permite consultar o local de votação, emitir certidões, justificar a ausência às urnas e, para quem tem biometria cadastrada, substitui o documento de identificação no momento do voto.
3: Além do e-título, são aceitos para votar nas eleições gerais de 2026 documentos com foto, como carteira de identidade ou identidade social, carteira nacional de habilitação, passaporte, carteira de trabalho, certificado de reservista e carteira de categoria profissional reconhecida por lei. Com edição de Paula Groba e trabalhos técnicos de Eliseu Caires, o Jornal do Senado fica por aqui. Acompanhe agora as notícias da Câmara dos Deputados. Boa noite.
2: Boa noite e até amanhã.

0: mudanças na política nacional de mobilidade urbana.
1: Proposta em discussão amplia a autonomia de paciente em fase terminal.
0: Avança projeto que protege idoso contra crimes de natureza financeira.
1: Boa noite. Comissão aprova medidas para a proteção de idosos contra fraudes financeiras. A repórter Maria Neves explica quais são as novas medidas.
2: A Comissão de Defesa dos Direitos da Pessoa Idosa da Câmara dos Deputados aprovou proposta com medidas para combater a violência financeira contra idosos.

0: O projeto determina expressamente que o Fundo da Pessoa Idosa deverá financiar ações, campanhas e outras iniciativas voltadas à prevenção, combate, responsabilização e reparação de danos decorrentes de práticas lesivas ao patrimônio de maiores de 60 anos. Atualmente, a lei que criou o fundo diz apenas que o Conselho Nacional dos Direitos da Pessoa Idosa deve dar prioridade a projetos que, entre outras medidas, promovam a educação financeira de pessoas idosas. O texto aprovado também prevê penas para quem cometer crimes financeiros contra idosos. Pela proposta, o infrator ficará sujeito à reclusão de 4 a 8 anos e multa. Se quem cometeu a fraude tiver com o idoso relação contratual, familiar ou profissional que envolva confiança, a punição será maior. Sobe para reclusão de 5 a 10 anos mais multa. Na opinião da relatora, a deputada Flávia Moraes, do PDT de Goiás, prever punição severa é mais uma forma de proteger o idoso que muitas vezes é vítima da própria família.
1: Quando você fala do endividamento geral da população, a gente sabe que essa ocorrência ela vai estourar muitas vezes ali, é na aposentadoria do idoso da família, é ali que vai muitas vezes ser buscado ali o pagamento dessas dívidas da família, né? Então é preciso preservar isso, trazer aí uma proteção do Estado para que esse nosso idoso possa garantir a sua alimentação, a sua dignidade, seus medicamentos, para que ele não possa aí passar privações.
0: Ao apresentar o projeto original, o deputado Marcos Tavares, do PDT do Rio de Janeiro, ressaltou que a violência patrimonial e financeira está entre as três formas mais comuns de agressões contra idosos. O Serviço Nacional de Denúncias de Violência Violações de Direitos Humanos, o Disque 100, registrou em 2024 mais de 72 mil fraudes financeiras contra pessoas acima de 60 anos. Pela proposta aprovada, todas as instituições financeiras ficam proibidas de conceder empréstimos a idosos somente por meio virtual. Maiores de 60 anos só poderão contrair financiamento com assinatura de contrato em papel. A deputada Flávia Moraes explica que o Estatuto da Pessoa Idosa prevê que pessoa acima de 60 anos pode comprometer no máximo 30% da renda com dívida. No entanto, segundo ressalta, as instituições financeiras não respeitam esse limite com a concessão de empréstimos e mais empréstimos que deixam o idoso sem recursos sequer para subsistência. O texto determina também que o Fundo Nacional da Pessoa Idosa deve financiar o desenvolvimento de tecnologias assistidas voltadas a pessoas idosas. Na opinião de Flávia Moraes, essa medida é importante porque hoje as plataformas podem identificar as fraudes e alertar as pessoas idosas, que com conhecimento adequado das tecnologias são capazes de se defender dos golpes. O projeto será votado pelo plenário, mas antes precisa passar pela análise das comissões de Finanças e Tributação e de Constituição e Justiça. Da Rádio Câmara de Brasília, Maria Neves.
2: Segurança Pública.
3: Baleia Rossi, do MDB de São Paulo, apresentou o projeto que aumenta as penas para crimes contra a paz pública, como incitação ao crime, apologia ao crime e associação criminosa quando forem cometidos pela internet.
4: A proposta também prevê punições mais severas quando os crimes tiverem como alvo mulheres. De acordo com o deputado, o objetivo é adequar a legislação ao ambiente digital e reforçar o combate à violência de gênero.
2: Relações Exteriores.
3: A Comissão de Educação da Câmara aprovou a criação do Dia Nacional da Retratação aos Imigrantes Japoneses, devido à perseguição e discriminação ocorrida no Brasil durante e após a Segunda Guerra Mundial. O repórter Luiz Cláudio Canuto explica o contexto da proposta.
5: A Comissão de Educação da Câmara aprovou o projeto que institui o Dia Nacional da Retratação aos Imigrantes Japoneses. Os deputados seguiram a recomendação do relator, deputado Ismael, do PL de Santa Catarina, e aprovou o projeto do deputado Luiz

0: Nishimori, do PSD do Paraná. O Dia da Retratação deve ser celebrado anualmente em 25 de julho. A proposta também inclui a data no calendário escolar brasileiro para que haja atividades educativas com reflexão sobre a xenofobia e a valorização da cultura japonesa. Segundo Nishimori, além do reconhecimento histórico, a proposta representa um passo relevante na promoção de uma educação que valorize a diversidade cultural.
1: Além disso, fortalece a educação ao incluir o tema no calendário escolar, incentivando a reflexão, a memória histórica e a formação de cidadãos mais conscientes e respeitosos com a diversidade. Durante e após a Segunda Guerra Mundial, houve forte perseguição, discriminação e violação dos direitos. A criação da data tem justamente o objetivo de combater preconceitos e estereótipos ainda existentes, reforçando a importância da conscientização.
0: A imigração japonesa no Brasil teve início em 1908, quando famílias chegaram ao país em busca de prosperidade nas lavouras de café em São Paulo e no Paraná. Atualmente, cerca de 2,5 milhões de japoneses e descendentes vivem no Brasil e compõem a maior população de origem japonesa fora do Japão. O projeto que cria o Dia Nacional da Retratação aos Imigrantes Japoneses está na Comissão de Direitos Humanos e precisa passar também pela Comissão de Constituição e Justiça antes de seguir para o Senado Federal. Da Rádio Câmara de Brasília, Luiz Cláudio Canuto.
2: Esporte.
3: Rodrigo Gambale, do Podemos de São Paulo, apresentou o projeto que cria o programa Atleta Nota 10 para ampliar o acesso de estudantes atletas da rede pública ao ensino superior privado. A proposta prevê bolsas de estudo em instituições que aderirem à iniciativa.
4: O texto de Rodrigo Gambale exige bom desempenho acadêmico, frequência escolar e participação em competições para a concessão e manutenção do benefício. A proposta também cria um selo de reconhecimento para as universidades que incentivarem o esporte.
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0: humanitário para consumidores e fornecedores.
1: Desenvolvimento Regional.
2: Comissão aprova projeto que altera a Política Nacional de Mobilidade Urbana.
0: A repórter Júlia Lopes nos conta quais as novas medidas propostas.
3: A Comissão de Desenvolvimento Urbano da Câmara dos Deputados aprovou um projeto de lei que altera a Política Nacional de Mobilidade Urbana. A proposta tem como objetivo incentivar os municípios a elaborarem seus planos de mobilidade. A Política Nacional, criada em 2012, estabelece diretrizes para o planejamento e a gestão do transporte nas cidades brasileiras. Pela lei, municípios com mais de 20 mil habitantes devem elaborar seus planos com prioridade para o transporte público e os meios não motorizados. Segundo o autor do projeto, deputado Rafael Brito, do MDB de Alagoas, apenas 20% das cidades que têm essa obrigação já concluiu o plano de mobilidade, apesar da exigência legal. A proposta prevê medidas como assistência financeira da União para a elaboração dos planos, possibilidade de contrapartida administrativa dos municípios e alinhamento com o Plano Nacional de Redução de Mortes e Lesões no Trânsito. O texto também determina que o repasse de recursos federais fique condicionado à análise dos planos pela Secretaria Nacional de Mobilidade Urbana e à verificação do cumprimento dos requisitos legais. Para o relator da proposta, deputado Hildo Rocha, do MDB do Maranhão, é fundamental a elaboração de planos de mobilidade para o funcionamento das cidades, mas que essa elaboração pode custar caro para muitos municípios.
4: Grande parte das cidades brasileiras que já deveriam ter seu plano municipal de mobilidade não tem. E isso ocasiona engarrafamento, a falta de um plano de mobilidade ocasiona muitos acidentes, muitos desastres, muitas mortes. E esse plano municipal, ele não é barato. É um plano que custa uma certa quantia, em que muitas das vezes o município não tem, porque o município está endividado, o município tem dificuldade e não tem como fazer. O que nós estamos aqui é de que a União priorize o investimento, pagamento desses planos através de recursos federais e leva-se em consideração vários fatores.
3: Além disso, ele também ressaltou que os planos precisam ser atualizados com frequência. As cidades estão em constante mudança e por isso o planejamento também deve acompanhar essa evolução. Há casos de municípios grandes com planos de mobilidade defasados há mais de 30 anos. A proposta também autoriza o governo federal a credenciar profissionais e empresas para elaborar os planos de mobilidade urbana desde que cumpram as exigências previstas em lei. O projeto que altera a Política Nacional de Mobilidade Urbana, incluindo novas medidas para auxiliar em planos municipais de mobilidade, segue em análise na Comissão de Constituição e Justiça. Da Rádio Câmara de Brasília, Júlia Lopes.
1: Saúde.
2: Projeto de Luiz Erundina, do PSOL de São Paulo, institui o Dia Nacional de Conscientização sobre o vírus linfotrópico.

0: Único de Células T Humanas, o HTLV. A proposta prevê campanhas públicas para alertar a população sobre as formas de transmissão, prevenção e a importância do tratamento.
1: O texto de Luiz Erundina também incentiva o combate ao estigma social e a divulgação de centros de atendimento especializado no SUS. A deputada considera que a medida é urgente para enfrentar a desinformação sobre o vírus.
2: Direitos humanos.
0: Projeto que garante mais autonomia a pacientes em fase terminal avança na Câmara. Os detalhes com a repórter Sofia Peçanha.
3: A Comissão de Saúde da Câmara dos Deputados aprovou o projeto que estabelece os direitos de pessoas com doenças graves e em fase final de vida. O texto aprovado cria regras para garantir que esses pacientes possam escolher como querem ser tratados e evitar sofrimento desnecessário com apoio à família. A proposta garante que pacientes com doenças incuráveis em estágio avançado, com expectativa de vida reduzida, tenham mais autonomia sobre o próprio tratamento. Entre os pontos previstos estão o direito à informação clara sobre a condição de saúde, a participação nas decisões médicas e a possibilidade de recusar procedimentos que apenas prolonguem o sofrimento. O projeto também reforça o acesso aos cuidados paliativos, com foco no alívio da dor, no conforto físico e emocional e no respeito à vontade do paciente, seja no hospital ou em casa. A relatora da proposta na Comissão de Saúde, a deputada Flávia Moraes, destacou que o objetivo é assegurar a dignidade e o princípio da autonomia da vontade.
4: Permite que as pessoas vivam o período final de suas vidas com conforto e autonomia, evitando obstinação terapêutica e promovendo cuidado integral em ambiente hospitalar ou domiciliar, conforme a vontade do paciente.
3: A medida também trata da segurança jurídica para médicos, pacientes e familiares na tomada de decisões delicadas no fim da vida, como a limitação de tratamentos desproporcionais e uso de sedação paliativa em caso de sofrimento intenso. Segundo a relatora, a proposta pode reduzir conflitos e trazer mais clareza nesses casos.
4: Contribuirá para garantir segurança jurídica aos pacientes, famílias e profissionais de saúde. Reduzirá conflitos éticos e emocionais no final da vida e fortalecerá uma cultura de cuidado centrada na pessoa e no respeito às suas escolhas.
3: O texto deixa claro que a prática da eutanásia, que é o ato de abreviar a vida de alguém para aliviar sofrimento, continua proibida no Brasil. A proposta permite que o paciente recuse tratamentos e garante o uso de cuidados paliativos, mas sem provocar a morte de forma intencional. O projeto que estabelece os direitos das pessoas em estágio de doença avançada será analisado a seguir pela Comissão de Finanças e Tributação. Da Rádio Câmara de Brasília, Sofia Peçanha.
2: Ciência e tecnologia.
1: Mário Frias, do PL de São Paulo, propõe mudanças no Estatuto Digital da Criança.

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